0: aquele amor, né?
1: Já vai, meu bem, já vai, meu bem, já vai.
2: Ai, ai, ai, vai bem. Deixa ai, ai, ai, com o burto. Ai, ai, ai, vai bem. 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